0: 6 horas.
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relações que continuam por amor. E há outras que continuam por hábito, medo, culpa ou lealdade. E crescer também é perceber esta diferença e aceitar que nem todas as pessoas que começam a viagem connosco vão chegar ao mesmo destino. Isso não apaga a história, só significa que a vida continuou a andar.

muitas garrafas há muito entornadas, onde as cinzas dos mortos repousam, crescem flores enegrecidas.

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1: Isto para tudo é preciso dinheiro, para tudo é preciso investimento, para tudo é preciso sorte, amigos, cunhas, e esta é a realidade. Venha quem vier. Se não houver isso, a carreira não se faz.

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0: 3 horas.
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0: quem tramou o amor, João?
1: Eu acho que o amor é que é tramado, para não dizer outra palavra, que era o que o Miguel Esteves Cardoso dizia, não é? Eu acho que é o próprio amor que é tramado e que nos desconcerta, não é? Porque o amor acho que tem um bocadinho de efeito bumerangue, e para o bem e para o mal, aquilo que nós lançamos às vezes vem, temos um retorno, não é? Foi um bocadinho a base da escrita dessa canção. Sem rancores, o amor é algo de espetacular e de aproveitar e viver-lo ao máximo, acho eu.

não somos propriamente uns especialistas, infelizmente. Nós temos no Facebook e no Instagram e temos tentado dinamizar essa presença com a divulgação, por exemplo, desta entrevista, mas claro, há muito para poder tirar partido destas situações, porque estão connosco e nós temos de as aproveitar, porque hoje a indústria musical mudou muito e as redes sociais são uma parte fundamental deste negócio, da promoção à volta dele e tudo o que gira à volta deste meio.

0: 4 horas.
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Eu acho que esse percurso é sempre muito próprio, depende muito do que cada um deseja para si, mas sobretudo eu acho que para conseguirmos avançar com o entusiasmo inicial, para manter acesa a paixão que nos levou a dar o primeiro passo nesta caminhada, é importante conseguirmos preservar o prazer de fazer música pela música, o prazer de fazer arte pela arte, de partilhar música com os nossos companheiros, sobretudo manter o caminho com alegria, com convicção, procurando sempre ser honestos no nosso processo criativo também. Acho que são os segredos para manter o espírito vivo, a paz, neste caminho de arte.

A próxima vez que alguém jurar que a Terra é plana ou que Portugal foi sempre um só rosto, uma só cor, uma só verdade, não discuta. 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

0: 5 horas.
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0: que começa agora. Tenho que trabalhar muito.
1: Eu trabalho muito, todos os dias estudo, ou seja, viola, ou seja, piano, ou seja, órgão. Todos os dias trabalho, todos os dias estou a compor. A gente tem que se dedicar a isto mesmo a fundo. Preciso ter muito trabalho, muita dedicação e muitas horas perdidas. Eu posso dizer que os meus últimos anos de conservatório eu já estudava 6 horas de piano por dia. Portanto, não é fácil. Temos que ter dedicação, temos que nos dedicar a isto. E isso é o conselho maior que eu dou. Muito

As rádios regionais, como a Rádio de Portimão, têm dado imenso foco a este meu projeto ao longo dos anos e é muito importante. É uma forma de nós chegarmos às pessoas através da rádio, que eu acho que é aí que a música tem que estar assente.

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1: 6 horas.

talvez uma das perguntas mais importantes que possamos fazer nós próprios seja esta: se eu já não precisasse provar o meu valor a ninguém, o que é que eu faria de diferente?

quando acreditamos no nosso trabalho, somos menos vulneráveis àquilo que acontece de fora para dentro. Muitas vezes não é fácil, muitas vezes somos confrontados com inúmeras dificuldades, mas eu acho que tendo um trabalho em que acreditamos, tendo um trabalho consistente, eu acho que isso fará certamente com que essas dificuldades tenham um peso menor.

0: história cor.
1: Olá, eu sou o Gessid, estou na vossa rádio. Obrigado por gostarem do meu novo single de verão, Magia. É um tema antigo, mas recuperado, mais roqueiro e mais atual. Obrigado por me passarem na vossa playlist e bem-ajam por apoiarem a música portuguesa.

através das redes sociais, no Facebook, no Instagram, a Viviane Artist, também no YouTube. Pronto, podem ver lá os meus vídeos, ir acompanhando os meus concertos e mandar-me também algumas mensagens. Eu tento sempre responder e vou divulgando assim as coisas que eu vou fazendo.

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2: Os vereadores do PSD na Câmara de Lagos voltaram a votar contra uma proposta de atribuição de verbas do Programa de Apoio ao Desporto referente à época 25-26. Os sociais-democratas justificam a decisão com a alegada falta de transparência no processo. Em comunicado, o PSD afirma que os vereadores não tiveram acesso à totalidade dos documentos das candidaturas e contesta a reabertura excepcional dos prazos de candidatura através de uma autorização superiores. Os vereadores da oposição dizem que estas decisões podem pôr em causa a igualdade de tratamento entre as associações desportivas do Conselho. O PSD reafirma o apoio ao desenvolvimento desportivo de Lagos, mas defende regras claras, igualdade de oportunidades e acesso integral à documentação relativa aos processos de candidatura. O município de Silves assinala a Semana Europeia da Mobilidade com a apresentação do Plano de Mobilidade Urbana Sustentável. O documento vai ser apreciado esta terça-feira em reunião da Câmara Municipal de Silves e define as principais linhas de atuação do município nesta área para os próximos 10 anos. O plano prevê 41 ações distribuídas por 4 áreas: sistema urbano e modos ativos, transporte público, circulação e estacionamento e logística. Entre os objetivos estão a melhoria da acessibilidade e da segurança, o incentivo a formas de mobilidade mais sustentáveis e o reforço da coesão territorial. Depois da apreciação pela Câmara Municipal, o plano deverá ser sujeito à discussão pública e posteriormente submetido à aprovação da Assembleia Municipal. Há um alerta para o risco de redução da capacidade de resposta do Serviço Nacional de Saúde na área da gastroenterologia e endoscopia digestiva. Em comunicado, a Associação Nacional de Unidades de Gastroenterologia, ANUG, diz que a falta de atos e valores convencionados está desatualizada desde 2014. A associação afirma que as unidades convencionadas enfrentam dificuldades cada vez maiores para mobilizar gastroenterologistas, anestesiologistas e enfermeiros. Uma situação que, segundo a ANUG, pode vir a traduzir-se em menos capacidade para realizar exames e procedimentos através do SNS. Só no ano passado, a rede convencionada realizou mais de 1.700.000 procedimentos de endoscopia gastroenterológica através de 156 entidades. A ANUG pede, por isso, a aprovação e publicação urgente da nova tabela e da nova nomenclatura de procedimentos. A associação diz que os trabalhos técnicos já estão concluídos, faltando agora a aprovação e publicação. Em causa está também a capacidade de resposta no diagnóstico e prevenção do cancro colorretal, que registra em Portugal mais de 10 mil novos casos por ano. A Flixbus vai começar a operar no Terminal de Sete Rios, em Lisboa, a partir de 29 de setembro. A nova operação disponibiliza 23 horários diários com ligações a Faro, incluindo o aeroporto, Albufeira, Armação de Pera, Quarteira, Lagos e Portimão. As novas ligações complementam a oferta que a operadora já mantém no Terminal do Oriente. Os bilhetes já estão disponíveis com preços a partir de 2,99€ para Lisboa-Faro e de 3,49€ para Lisboa-Albufeira. A Flixbus vai contar ainda com uma bilheteira própria e pessoal de apoio aos passageiros em Sete Rios. A entrada no terminal acontece depois de uma decisão do Tribunal Administrativo de Lisboa que determinou o acesso da operadora a Sete Rios. O comandante Miguel Vieira toma posse esta terça-feira como novo capitão do Porto e comandante local da Polícia Marítima de Lagos. A cerimónia está marcada para as 11 horas no Farol do Cabo de São Vicente e será presidida pelo diretor-geral da Autoridade Marítima e comandante-geral da Polícia Marítima, vice-almirante Diogo Arruteia. Miguel Vieira sucede no cargo ao comandante Hugo Bravo da Guia.

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levavas nos olhos as chuvas de março e nas mãos o mês frio de janeiro. 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
1: No episódio de hoje, vou falar-vos do livro O Que Ninguém Viu, de Andréa Mara, editora Singular. Após um acontecimento trágico, surgem, invariavelmente e de forma irremediável, o remorso, o arrependimento e a culpa. Assim encontramos Saive, dilacerada com o que podia ter feito, o que podia ter sido e não foi, e o se a martelar de forma impiedosa à memória. Se não tivesse dito às meninas que fossem à frente, se a editora não tivesse ligado, se não se tivesse distraído, sempre que a desgraça nos bate à porta, procuram-se razões nos pequenos detalhes de cada decisão. Se não tivessem escolhido aquele dia, se não tivessem ido para Londres, se os amigos do marido não se tivessem juntado para um encontro 20 anos depois, a lista é interminável. E, no entanto, aconteceu. Saive, em plena hora de ponta, a empurrar o carrinho com uma mão, com a plataforma do metro repleta de pessoas. Entretanto, o telefone toca. Ela a tentar perceber quem seria e a preparar-se para rejeitar a chamada. Ela a dizer à Faye, a filha mais velha, para entrar com a Bia, que estaria logo atrás. O toque finalmente silencia-se, talvez porque ali não haja rede. Quando olha de novo à procura das filhas, elas já estão mais à frente. Tenta alcançá-las, mas há um mar de gente em direção às portas. E ela a uns metros atrás. Ainda vê as meninas de mão dada, a Bia, a mais pequena de 2 anos, a entrar com a mana de 6. E depois... depois as portas fecham-se. Ela do lado de fora, a composição a afastar-se. E ela a gritar enquanto abre caminho por entre as pessoas. Mas já não adianta. Os dados estão lançados e um verdadeiro pesadelo começa. Boas leituras.
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O Alê Extraordinário era a pessoa indicada para fazer uma versão da Criatura da Noite. Portanto, esta nova versão foi toda recriada por ele. Não há nada do original da canção. Foi ele que recriou tudo. E eu apenas voltei a gravar a voz. E o André Conde gravou também um trombone nessa versão da Criatura da Noite. E deu uma nova roupagem, electro swing. Continua a ser uma versão muito alegre, bem disposta, que toda a gente reconhece.

0: 9 horas.
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mesmo que as pessoas achem que a justiça não funciona como se quer, talvez ainda não funcione da melhor forma que se quer, mas vai funcionar quantos mais formos nós a fazerem as denúncias. Vai funcionar quantos mais formos nós a abrirem os olhos, quantos mais nós formos a revolucionarmos também as coisas. Nós temos um poder, nós temos uma voz que nos foi calada. O meu papel vai ser sempre, além da minha parte pessoal, eu quero mesmo que o meu papel seja, na vida, trazer a minha

ninguém tem sangue puro. Somos descendentes do escravo e do senhor que o escravizou, do pirata e do que foi roubado.

0: eu não sei como é que é ser artista nos outros países, portanto não tenho termo de comparação. Agora, em Portugal não é fácil, não é? E é cada vez mais difícil porque os lobbies são muito cerrados. Eu falo sempre despoderadamente desta questão, por muito que isto possa prejudicar-me, mas a verdade é que os lobbies da música em Portugal são extremamente cerrados, são muito fechados e dificultam muito a vida de cantoras como eu, que têm alguma dificuldade em se adaptar ao mainstream e em abdicar das suas próprias convicções e valores.
1: Passo a apresentar a moda das sortes. Fui às sortes e safei-me. João, contagem.
2: 1, 2, 1, 2, 3.
1: Vai. Olha,

0: 10 horas.
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Jorge Palma, o músico, cantor e compositor português, morreu na madrugada desta terça-feira em Lisboa, aos 76 anos, vítima de uma paragem cardiorrespiratória. A morte foi anunciada pela família e pela agência do artista. Com mais de 5 décadas de carreira, Jorge Palma deixa uma das obras mais reconhecidas da música portuguesa, com canções como Deixa-me Rir, Frágil, A Gente Vai Continuar e Encosta-te a Mim, o tema que acabamos de ouvir. Nascido em Lisboa em 1950, começou a estudar piano aos 6 anos e passou pelo Conservatório de Música de Lisboa. Aos 14 anos, trocou a música clássica pelo rock e nos anos 70 integrou grupos como os Sindicato e os Black Boys. Carreira a solo começou também nos anos 70 e prolongou-se por mais de meio século. Editou mais de uma dezena de álbuns, entre eles Bairro do Amor, Só, Voo Noturno e Com Todo o Respeito. O último álbum de originais, Vida, foi lançado em 2023. Jorge Palma recebeu o prémio José Afonso, o Prémio Pedro Osório e, em 2020, a Medalha de Mérito Cultural e a condecoração de Comendador da Ordem do Infante Dom Henrique. Em abril deste ano, recebeu o Prémio Carreira dos Play, prémios da música portuguesa. É com grande tristeza que começamos a emissão de hoje. Café e Companhia começa desta forma, mas prometemos que amanhã vai ser mais animada, lá mais para a frente. Desejo-lhe um feliz dia. Siga connosco. Vamos ficar por cá até bem perto da 1 da tarde.

O mioto intitulada Eu e Eu. Hoje o céu apresenta-se limpo, o vento sopra fraco de sudeste e 30 graus será a máxima prevista para hoje em Faro. Portugal despede de um dos seus ícones as reações à morte de Jorge Palma, que faleceu esta madrugada aos 76 anos. A Ordem dos Médicos quer grupo de trabalho para resolver urgências na Grande Lisboa. Proteção Civil diz que fogo em Arcos de Valdevez já está dominado. Guterres abre hoje o último debate da Assembleia Geral, enquanto líder da ONU. Presidente iraniano promete defender firmemente posições de Teherão na ONU. E Trump vai pressionar Zelensky na ONU. O G7 pede que Irão deixe de apoiar e armar os húteis do Iêmen. Alibaba lança novo chip de IA, 3 vezes mais potente que modelo anteriores. O grupo de 22 países quer manter apertado e em mãos humanas o controlo da IA. Mais de 80 concelhos de 9 distritos em perigo máximo para o incêndio rural, num dia em que as temperaturas máximas vão continuar acima dos 30 graus na generalidade do território. Consumo de combustíveis. Ministra do Ambiente pede poupança aos portugueses. Preços dos combustíveis nas ilhas, IVA e ISP mais baixos ajudam a controlar o preço. Falta passar do papel à prática na ferrovia. Itachi Rail pede previsibilidade no setor. Problemas com as comunicações cancelam voos nos aeroportos dos Estados Unidos da América. E Macron fala de discussão muito construtiva com Trump sobre Hormuz e a Ucrânia. Vamos agora até às capas dos jornais e começamos com o Diário de Notícias. Alojamentos locais em Lisboa caíram 40% em 3 anos, mas rendas não baixaram. SNS, Ordem dos Médicos, propõe um grupo de trabalho para resolver problemas nas urgências da Grande Lisboa. Outra capa, o Público, o SNS não consegue cobrar urgências a estrangeiros antes da alta hospitalar. GNR, militares da nova Brigada de Trânsito vão rodar funções para prevenir a corrupção. Portugal baixa impostos, mas não trava o consumo dos combustíveis. O Jornal de Notícias traz à capa: mais de metade dos portugueses faz pelo menos uma viagem de férias por ano. O turismo dentro e fora de portas bateu recorde em 2025. O setor antevê um 2026 ainda melhor. Europa, Cabo Verde e Brasil em alta. Encher um depósito já custa mais 35 euros. A ministra apela ao uso de transportes públicos devido ao aumento da procura. Camionistas avançam com marcha lenta. Agora, a edição de terça-feira do Correio da Manhã destaca 4,8 milhões de terrenos sem registro. Identificação gratuita termina no dia 30 de setembro. Mais de 500 mil de proprietários já referenciaram os seus bens, mas a maioria ainda não o fez. Gasóleo a preço recorde paga 39% de impostos. Agora o Jornal Negócios, Sustentabilidade 2030, uma entrevista sobre o assunto a Leonor Beleza, diz que o país precisou e precisa de medidas difíceis. É uma mulher de armas que teve uma dura experiência na política, mas que mantém um olhar atento sobre o país, da saúde às pensões, de passos às falhas do Executivo. Encomendas fora da União Europeia vão ter nova taxa em novembro e uma sondagem revela que a maioria vê Luís Montenegro a completar a legislatura. Agora o Jornal Económico: o mercado ilegal não é um problema marginal, é central, diz Tiago Simões, Country Manager da Betclic. Lítio de Boticas procura financiamento de 26 milhões, governo defende ISP para conter subida dos preços e critica dumping fiscal. Estados Unidos e China negociam o encontro entre Trump e Xi
Jinping. Agora a imprensa desportiva, começamos primeiro com o jornal O Jogo. André Vilas Boas volta a atacar, o líder portista dispara em várias direções e insiste na santa aliança entre Benfica e Sporting. O Record às Turras é a manchete, acusações mútuas após clássico quentinho. Estamos a falar também do, novamente, do líder do Porto, Vilas Boas, e do líder do Benfica, Rui Costa. Rui Costa diz que a dualidade de critérios é num lance de Sudakov em Guimarães, à época passada, e o Benfica também promete não se calar, contesta 8 lances no Porto, classificando-os como coisas normalíssimas. A primeira afirmação foi de André Vilas Boas. Fiz aqui uma troca. E terminamos com o jornal A Bola. Não quero ter o meu treinador a fazer as figuras que outros fazem, diz Frederico Varandas, que sai em defesa de Rui Borges. É tudo. Voltamos à música para recordar Jorge Palma, que nos deixou aos 76 anos. Aí está o seu

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Os dias da história, uma compilação de Paulo Jorge de Sousa Pinto, com edição de Daniel Vieira. 22 de setembro, 1692. Últimas execuções no caso das Bruxas de Salém, na América do Norte. Teve lugar neste dia, na cidade de Salem, no atual estado do Massachusetts, a execução por enforcamento de 8 pessoas, um homem e 7 mulheres, condenadas por bruxaria. Foram as derradeiras execuções de um processo conhecido como as Bruxas de Salem, que levou à morte de 25 pessoas, na maioria mulheres. Não se tratou de um caso de justiça popular, mas sim de processos conduzidos em tribunal, nos quais um número crescente de habitantes da cidade foi denunciado e acusado de magia, feitiçaria ou pactos com o demónio e sujeito a interrogatório e a tortura. O ambiente de extrema religiosidade e temor supersticioso em que decorreram levou invariavelmente os réus à prisão e, em diversos casos, à forca. Tudo começara em fevereiro desse ano, quando as duas filhas do reverendo Samuel Parris, de 9 e 11 anos, demonstraram sinais de comportamento inexplicável, entre gritos, dores súbitas e espasmos, alegando estarem a ser picadas por alfinetes. Não encontrando causas naturais para estes acessos, os médicos inclinaram-se rapidamente para explicações sobrenaturais, sobretudo quando outras jovens passaram a manifestar sintomas idênticos. 3 mulheres da cidade foram acusadas de serem as causadoras

0: condutoras do sofrimento por artes sobrenaturais ou demoníacas. Nos meses seguintes, outras pessoas, sobretudo mulheres, foram envolvidas à medida que surgiram novas denúncias e acusações numa verdadeira onda de histeria coletiva. O caso das bruxas de Salem suscitou grande interesse, quer nas colónias inglesas, na América, como em Londres. Foram publicados folhetos e obras contra os processos, que foram rapidamente encerrados. O último teve lugar em maio de 1693. Posteriormente, muitas das pessoas afetadas, ou os seus familiares ou descendentes, exigiram a anulação das acusações e compensações pelos danos sofridos. Porém, só em 2001, passados 3 séculos, é que todos os envolvidos nos processos foram formalmente declarados inocentes por um decreto do governador do estado do Massachusetts.
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Da próxima vez que olhares para alguém diferente de ti, não feches logo a porta. Abre, nem que seja um bocadinho, porque muitas vezes aquilo que tu achas que é a diferença é só uma história que tu ainda não conheces.

Olá, boa terça-feira. O Dia Europeu Sem Carros celebra-se anualmente a 22 de setembro. A data visa sensibilizar a população e autoridades para a necessidade de reduzir o tráfego rodoviário dentro das cidades, de forma a aumentar a qualidade de vida e garantir a sustentabilidade dos recursos naturais, optando por alternativas de transporte menos poluentes como os transportes públicos e bicicletas. Hoje os nossos parabéns vão para um tenor, compositor e produtor musical italiano. Chama-se Andrea Bocelli, faz 68 anos, vencedor de 5 Brit Awards e 3 Grammys. Bocelli gravou 9 óperas completas, além de vários álbuns clássicos e populares, tendo vendido mais de 70 milhões de cópias em todo o mundo.

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1: 10:38, na agricultura e no ambiente, o Governo criou uma nova linha de crédito de 110 milhões de euros para apoiar os produtores vinícolas com juros bonificados. A medida publicada esta segunda-feira prevê apoio aos pagamentos de uvas e à reestruturação de créditos. No território, aproxima-se o fim do prazo para o registro gratuito de propriedades no balcão único do prédio. No continente estão identificadas 46% das áreas, enquanto na Madeira a identificação chega aos 37%. O prazo termina no próximo dia 30. Entretanto, a DGADR, o Instituto dos Registros e do Notariado e a Estrutura de Missão IBUPI assinaram na passada sexta-feira um protocolo para reforçar a identificação e gestão do território rural. Foi concluída a classificação da Zona Especial de Conservação do Estuário do Sado. O decreto-lei publicado em Diário da República estabelece novos objetivos e medidas de conservação, gestão e ordenamento daquela área protegida. Na Universidade do Minho, uma equipa da Escola de Ciências está a desenvolver um sistema de inteligência artificial para prever e monitorizar as necessidades de água dos olivais com o objetivo de melhorar a gestão da rega. E o calor e o risco de incêndio continuam a marcar os próximos dias. O IPMA colocou vários distritos do continente sob aviso amarelo devido às temperaturas elevadas entre ontem e quinta-feira. A Proteção Civil alertou ontem para condições favoráveis à ocorrência de incêndios rurais em todo o país, sobretudo no interior, mantendo o estado de prontidão no nível 3. Se quiser obter informação mais detalhada sobre estes ou outros temas, basta aceder a agroportal.pt. Daqui a pouco vou servir café. O Expresso Curto de hoje intitula-se O Último Ato. É da autoria do jornalista Rui Gustavo. Vamos em frente com música nova. Os Napa têm coisas simples para ouvirmos.

0: 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O último ato intitula-se O Expresso Curto do jornalista Rui Gustavo. O título deste curto estava destinado ao princípio do fim do mandato de António Guterres à frente da ONU e agora que o pano caiu sobre Jorge Palma, não devo mudá-lo. Morreu-nos Jorge Palma. Tinha um coração frágil e grande que parou de bater na noite de 21 de setembro. Contava 76 anos bem vividos e uma carreira de mais de 5 décadas que começou nas ruas de Paris e passou pelas aparelhagens, autorrádios, walkmans e smartphones de todos nós. Este todos nós é mesmo sentido. Nunca conheci quem não gostasse do Palma ou que não ficasse rendido depois de o ver ao vivo. As músicas dele fazem parte da banda sonora de muitas vidas, dos momentos tristes e felizes. Se calhar não tinha grande voz, mas era um grande cantor, um talento no piano e na guitarra, e escrevia canções e letras sublimes, como Não Passo de um Homem Vulgar. Para mim, ele é o maior de todos. E o álbum só é um momento de gênio absoluto, inigualável e irrepetível. Mas não há outro caminho. A gente vai continuar. António Guterres protagoniza hoje em Nova Iorque o seu último grande ato oficial como secretário-geral numa Assembleia Geral das Nações Unidas, o único português a liderar a mais bem-intencionada organização do planeta Terra, será o primeiro a discursar no debate geral da 81ª sessão da Reunião Magna, da ONU, que tem como tema restaurar a confiança, gerindo a transformação, uma organização das Nações Unidas que beneficia todos. Só precisa de ser restaurado o que se perdeu e o balanço destes quase 10 anos de mandato do antigo primeiro-ministro português é positivo, mas não muito. No artigo A Última Dança, de António Guterres, o Expresso ouviu especialistas e antigos funcionários da ONU que elogiam Guterres pelo empenho na luta pelo clima e no combate à Covid-19, mas também o criticam pela falta de assertividade demonstrada após a invasão russa da Ucrânia e por ter feito declarações que permitiram a Israel acusá-lo de falta de imparcialidade na guerra contra o Hamas. É importante reconhecer também que os ataques do Hamas não aconteceram no vácuo, relativizou António Guterres. Esta reunião anual de chefes de Estado e de Governo do mundo inteiro é o evento mais importante da ONU e esta sessão será a última com a presença do engenheiro que um dia saiu de Portugal para fugir ao pântano político e chegou ao topo da carreira como político e diplomata. O mandato só acaba em dezembro e António Guterres, que tem 77 anos, já decidiu que voltará para Portugal. A crítica mais certeira a Guterres é de Francis Martin O'Donnell, que trabalhou mais de 3 décadas na ONU e falou ao Expresso. A perda de confiança no multilateralismo não é de forma alguma culpa sua, mas a fraqueza do seu desempenho não a melhorou. Segundo a agenda da ONU, depois de Guterres, que discursa às 14h de Portugal, seguem-se nomes como, entre outros, Lula da Silva, Donald Trump, que já questionou por mais de uma vez a mera existência e utilidade da ONU, Emmanuel Macron, Erdogan, Andrew Burnham ou Takashi Sunak. Numa das muitas reuniões bilaterais à margem do encontro oficial, Trump vai encontrar-se com Volodymyr Zelensky, presidente da Ucrânia. Durante toda a semana, quase 130 chefes de Estado e de Governo vão marcar presença no debate geral que se prolonga até segunda-feira, 28 de setembro, quando faltarem 94 dias para o fim do mandato do homem que, sem estar a pensar nos AC/DC, profetizou: "Estamos numa autoestrada rumo ao inferno com o pé no acelerador. AC/DC no seu melhor. Rui Gustavo, jornalista do Expresso, com o seu Expresso Curto, O Último Ato. Vamos agora fechar esta primeira hora de emissão e eu prometo regressar daqui a pouco com as previsões dos 12 signos do zodíaco. Jorge Palma diz, com toda a razão, a gente vai continuar.
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0: 11 horas.
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Riverman com Tell Me Stories, há pouco Silva com Anitta, Fica Tudo Bem, e o Renato Júnior e o Tim dos Chutes e Pontapés a dar a voz ao tema. Amanhã começa o mundo. E agora tenho previsões dos signos para si. Começamos com o primeiro da lista, o signo Carneiro. Nem tudo merece uma reação imediata. Hoje, parar antes de responder pode mudar tudo. Touro, protege a tua energia, nem todas as preocupações que carregas são realmente tuas. Gêmeos, há respostas que chegam quando deixamos de procurar. Escuta mais o que sentes. Caranguejo, não escondas aquilo que sentes, às vezes admitir uma fragilidade é encontrar força. Leão, não precisas de provar nada a ninguém, o teu valor não depende do reconhecimento dos outros. Virgem, aceita que nem tudo pode ser controlado, há coisas que só o tempo consegue resolver. Balança, não procures equilíbrio agradando a todos, também tens direito a escolher por ti. Escorpião, nem toda a distância significa afastamento, às vezes é preciso espaço para compreender melhor. Sagitário, olha para o caminho, não apenas para o destino. Há muito para aprender durante a viagem. Capricórnio, permite-te descansar sem culpa. Parar também pode ser uma forma de avançar. Aquário, nem sempre ser diferente significa estar sozinho. Há quem compreenda a tua maneira de ver o mundo. E o último da lista, the last but not the least, o signo Peixes, nem sempre ser diferente significa estar sozinho. Ah, pois, esta é do Aquário, não é? Peixes, aqui é que é. Cuida dos outros, mas não te esqueças de ti. A tua paz também merece espaço. Pensamento do dia comum a todos. Há dias em que avançar significa simplesmente continuar, devagar, em silêncio, mas sem desistir de nós. São as previsões dos signos, valem o que valem. Amanhã vão estar de volta. Jasmine é um novo tema dos Descendentes.

Este país não é para mais. A música da Garota Não é um tema que faz parte do álbum Fairy Gold. Ora, são 11h20, hoje é terça-feira, vamos poder contar dentro de momentos.

A morte foi anunciada pela família e pela agência do artista. Com mais de 50 anos de carreira, Jorge Palma deixa uma obra marcante na música portuguesa, com temas tão bem conhecidos todos nós: Frágil, Deixa-me Rir, O Bairro do Amor, Encosta-te a Mim, por exemplo, entre muitos, muitos outros. O último álbum, Vida, foi editado em 2023. Em abril deste ano recebeu o prémio Carreira dos Play, os prémios da música portuguesa. O primeiro-ministro Luís Montenegro destacou a voz única e as músicas intemporais do músico. Jorge Palma tinha dois filhos, o Vicente e o Francisco, com quem chegou a atuar em palco. Também na música, morreu aos 45 anos Chad Gilbert, o guitarrista e membro fundador dos New Found Glory. A morte ocorreu durante o sono, foi anunciada pela mulher e pelos restantes elementos da banda. Gilbert tinha revelado em março ter sido submetido a uma cirurgia para remover 3 tumores no cérebro. Em 2021 tinha enfrentado um cancro no fígado. Fundou os New Found Glory em 1997, aos 17 anos, e participou em temas como My Friends Over You e Head on Collision. O Mel Comédia à la Carte vai realizar-se em Lisboa a partir de 28 de outubro, apesar dos cancelamentos de vários artistas portugueses e de toda a polémica envolvida. O cabeça de cartaz mantém-se Jerry Seinfeld, é justamente por ser o cabeça de cartaz que muitos saíram, com espetáculo marcado para o 1º de novembro na Mel Arena. A organização garante que haverá outros artistas em substituição dos nomes que abandonaram o cartaz. E é tudo. Vamos voltar com mais novidades do mundo da música amanhã. Agora segue em frente a música nova dos Take That, Feel My Love, e também do John Legend com o tema Daylight. O Carlos Ferreira volta a seguir com os acontecimentos da história que ninguém te quer contar.

Senhoras e senhores, preparem-se para a rúbrica mais inútil deste lado do dial. Enquanto toda a gente fala de grandes guerras, revoluções e tratados importantes, nós escolhemos o lixo esquecido da história. Acomoda-te, afina o sentido do humor e vem connosco passear pela parte mais ridícula do passado da humanidade. Aqui não vais aprender nada que te ajude no emprego, na escola ou no IRS. Se isto é cultura geral, não. Mas é terapia. Começa agora Acontecimentos da História sem qualquer tipo de relevância para as nossas vidas e que ninguém te quer contar. O castelo que ninguém conseguia aquecer. Castelos são sempre apresentados como lugares imponentes, mas a vida real dentro deles muitas vezes era bem menos glamourosa. Havia frio, umidade, correntes de ar e salas tão grandes que parecia impossível aquecer aquilo tudo. Ou seja, muita pedra, muita pompa e muito desconforto. A ideia romântica de viver num castelo acaba logo quando se percebe que aquilo podia ser um autêntico frigorífico medieval. E ainda por cima, sem aquecimento central, sem isolamento e sem ninguém para chamar o técnico. A realeza tinha poder, sim, mas também tinha que aguentar o inverno, como toda a gente. O alarme que ninguém levou a sério. Há momentos em que o perigo entra pela porta, toca a campainha e ainda assim ninguém liga. Na história, isso aconteceu várias vezes. Sinais claros foram ignorados, avisos foram desprezados e quando a coisa rebentou, toda a gente ficou muito surpreendida. É sempre assim. Primeiro desvalorizam, depois arrependem-se e no fim tentam encontrar culpados. A humanidade tem um talento especial para achar que o problema vai resolver-se sozinho. E quase nunca resolve. Este tipo de episódio é tão comum que, no fundo, parece já um hábito cultural. A diferença é que o preço costuma ser altíssimo. A rainha que não se deixou impressionar. Nem toda a gente na história se comportou como o poder esperava. Houve figuras muito importantes que não se deixaram intimidar por reis, imperadores ou cerimónias pomposas. E isso, sinceramente, é delicioso. Imaginar uma rainha ou uma mulher de grande influência a olhar para o teatro político à sua volta e a não se deixar impressionar. É quase um prazer histórico. Porque em ambientes cheios de vaidade, quem mantém a calma costuma ganhar a cena. E há episódios que ficaram famosos precisamente por isso. Pela atitude, pela inteligência e pela capacidade de não cair no jogo dos outros. Isso sim é classe. O soldado que desapareceu no momento errado. A guerra, por muito que se fale nela, também é feita de situações absurdas. Soldados que se perdem, mensagens que chegam tarde, ordens que ninguém entende. E depois, há os casos em que alguém desaparece no pior momento possível. É quase como se a história quisesse fazer suspense com pessoas reais. E o mais impressionante é que muitas vezes pequenas coincidências mudaram por completo o destino de alguém. Um segundo de atraso, um desvio, um engano qualquer. E pronto, a narrativa já é outra. É por isso que estas histórias nos agarram. Porque mostram que a vida, no fundo, adora brincar com o timing.

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Vamos agora às curtas do dia. Uma exposição do arquivo Efémera revela estratégias de propaganda utilizadas em Portugal durante a Segunda Guerra Mundial. A mostra, com curadoria do historiador José Pacheco Pereira, reúne cerca de 600 peças originais de propaganda alemã, inglesa e norte-americana, todas em português. Foram descobertas duas pilastras de madeira pintadas por Columbano Bordal Pinheiro, na antiga casa de Abel Lacerda, fundador do Museu do Caramulo. As peças foram encontradas pela família do colecionador e deverão agora ser estudadas e preservadas. Em Tomar, o Convento de Cristo reabre esta quinta-feira. Os claustros que foram alvo de intervenção. O regresso do público será assinalado com uma visita noturna ao claustro principal e com a apresentação da nova iluminação. No cinema, o documentário NASA, de Yuval Abraham e Rachel Soar, vencedor do Prémio Especial do Júri no Festival de Veneza, chega às salas portuguesas a 1 de outubro. E em Hong Kong, as autoridades ponderam medidas legais para proibir um documentário sobre o ativista Joshua Wong, depois de o filme se ter tornado o mais visto na versão regional da Netflix. E é tudo quanto a curtas do dia. Amanhã há mais. E agora há Cantadores do Alentejo, Pus Meu Coração a Jeito.

Minha Acreceu, de Sara Tavares, que também já não se encontra entre nós. A ligação de Jorge Palma a Paris foi muito importante na sua vida e na sua formação artística, sobretudo entre o final dos anos 70 e o início dos anos 80. Jorge Palma chegou a Paris na passagem de 77 para 78, tinha ido para acompanhar cantores portugueses num concerto que acabou por não se realizar. Nessa noite começou a tocar no metro de Paris, depois de conhecer dois músicos de rua junto à estação de ópera. Acabou por ficar na cidade enquanto os restantes músicos regressaram a Portugal. Tocava 7 a 8 horas por dia, sobretudo nas ruas e no metro. O próprio dizia que foi nessa fase que ganhou uma enorme resistência vocal e que nunca cantou tão bem como nos anos de Paris e arredores. Frequentava o Café Mazet, no Quartier Latin, que era um ponto de encontro de músicos de rua. Criou ali amizades que manteve durante décadas. Paris tornou-se também uma referência pessoal e artística. Numa entrevista, Palma afirmou: "Tenho a alma em Paris." A experiência das ruas de Paris marcou profundamente a sua música. Jorge Palma contou que nessa época tocava repertório de Bob Dylan, Paul Simon, James Taylor, Crosby, Stills and Nash e Bluegrass, enquanto tocava nas ruas e no metro. E mesmo depois de regressar definitivamente a Portugal, manteve contacto com os antigos companheiros de Paris e, quando voltava à cidade, ainda ia tocar para a rua e com alguns deles. Vamos então deixar os minutos finais para a música de Jorge Palma. Volto depois do meio-dia com mais informação e a boa disposição dos parodiantes de Lisboa. Dom Quixote foi-se embora. Jorge Palma também deixou-nos um vasto repertório para ser ouvido quando quisermos e para ser eternamente recordado. Depois de Dom Quixote foi-se embora, temos A Cara de Anjo Mau para fechar a segunda hora de emissão.

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A música da Sandra Bullet com Prisão de Sonhos. Estamos na reta final da nossa emissão terça-feira. Morreu Jorge Palma, a voz frágil do Bairro do Amor, compositor e intérprete de Deixa-me Rir ou A Gente Vai Continuar. Jorge Palma morre aos 76 anos, após meio século de carreira. Cobrança antecipada a estrangeiros nas urgências do SNS esbarra a impossibilidade técnica. O ILS de São José explicou que os serviços partilhados do Ministério da Saúde informaram não ser tecnicamente possível faturar um episódio antes do respectivo encerramento. Militares da nova BT vão ter de rodar funções para prevenir corrupção, mas reativação continua sem data marcada. 5 meses após o anúncio da reativação da Brigada de Trânsito da GNR, ainda não há data para o arranque da nova unidade, nem se sabe nada sobre a sua futura organização e funcionamento. Laboratórios associados não receberam o dinheiro prometido para 2026, sem avaliação, nem novo financiamento. O governo anunciou uma verba suplementar para assegurar o ano de 2026. Contudo, tal não foi formalizado, laboratórios associados temem corte. Quando os homens da guerra se encontram na Assembleia Geral da ONU, o público discute o que pode acontecer quando os protagonistas das principais guerras e crises do mundo chegam a Nova Iorque para a Assembleia Geral da ONU. PS e Chega não se entendem, subcomissão para fiscalizar compras na defesa vai chumbar, a subcomissão visa retirar poderes à terceira Comissão Parlamentar de Defesa, cuja presidência é do Chega, afirma este partido. O PS soube da escolha de Nuno Brito para a CAID pelos jornais. Portugal faz descontos nos combustíveis, mas não incentiva a redução no consumo. Bruxelas e a AIE pedem aos governos que travem o consumo de petróleo. Portugal preferiu baixar impostos e o consumo continua a subir. Poupar é possível sem alternativas ao carro? É a pergunta que fica. Homem do jogo, Victor Fraoult, o talismã do Futebol Clube do Porto, no regresso após lesão, o jogador voltou a ser decisivo no clássico em que o Porto derrotou o Benfica. Nenhum jogador personifica melhor do que ele o ideal futebolístico de Farioli. Irmão de Diana tenta canonizá-la e aponta o dedo a Carlos. 7 revelações do novo livro, Canto do Cisne, Diana, a minha irmã, de Charles Spencer, chega às livrarias nesta terça-feira. O público leu em primeira mão e partilha 7 revelações sobre a Princesa de Gales e não só. A monarquia tem muita coisinha, muito segredo, muitas situações para se conhecer, para revelar. Bom, ficamos por aqui. Foi um gosto enorme ter estado consigo. Fica a promessa de regressarmos amanhã novamente pelas 10. Fique bem, fique em segurança. Vamos passar à música dos 4:30 com o Luís Trigacheiro. Juntos vão interpretar o tema Quem Me Vê. Logo a seguir arrancam os Parodiantes de Lisboa, que repetem uma nova sessão de Risota logo mais às 19h30.

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0: O meu homem diz que os preliminares são muito importantes. Para já, ele anda nos preliminares já há quase um ano.
2: Deixa lá a rapariga ir para a praia, se ela faz assim tanto gosto nisso.
0: Mas a nossa filha quer ir com o Libório.
2: E depois, mal faz. Se o Libório é tão inofensivo, que na última vez que andou a apanhar caracóis, apanhou 6. E deixou fugir outros tantos.
3: É como estou lhe dizendo, compadre, esta é a melhor parte da excursão. Há motos que ali atrás da duna estão umas raparigas estrangeiras, há motos que a despir-se, a fazer nudismo. Vamos lá vê-las, vamos, compadre.
2: Não posso, compadre, porque se a minha mulher viesse a saber, dava-me cabo da paciência.
3: Essa agora, mas porquê, compadre?
2: Porque a duna é a subir para cima. E o médico disse à minha mulher que eu não posso fazer esforços físicos, compadre.
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14: Atenção, amigos ouvintes! Venham daí connosco assistir à consulta do nosso amigo Montanelas.
15: Senhor doutor, já está na sala de espera o senhor Montanelas. Posso mandar entrar?
16: Pode sim, menina, pode mandar entrar.
15: Senhor Montanelas, pode entrar. O senhor doutor vai atendê-lo.
17: Obrigadinho, menina. Com licença, senhor doutor.
16: Olá. Então, senhor Montanelas, o que é que o traz por cá desta vez?
17: Ai, ai, senhor doutor, eu nem sei por onde começar. Eu estou aqui que nem autarca que não conseguiu ser eleito.
16: Oh, homem, comece pelo princípio e não tenho vergonha. Vá. Diga lá então que eu estou aqui para ajudá-lo, por mais difícil que seja o seu problema, vá lá,
17: então,
16: desabafe.
17: Então lá vai, senhor doutor,
16: vá, desabafar.
17: Não, está bem, senhor doutor, está bem. Sabe, senhor doutor, o meu Zé há muito tempo que não levanta a cabeça, ainda aqui tudo, anda aqui tudo murcho, todo pendurado, e o pior é que a minha Jaquina já me ameaçou que a coisa continuasse assim, ia falar com o nosso compadre Zacarias para ele lhe fazer uns favorzinhos.
16: Bom, bem, senhor Montanelas, parece que o senhor faz parte dos muitos cidadãos que sofrem de disfunção erétil.
17: Diz que é, senhor doutor, o que é que diz?
16: Homem, não me diga que o senhor nunca viu falar em disfunção erétil.
17: Não, senhor, mas diga-me lá, senhor doutor, isso tem cura, tá?
16: Claro que tem, senhor Montanelas, com franqueza que pergunta. Mas antes de lhe receitar alguma coisa, vou ter de fazer algumas perguntitas. Diga-me lá, o senhor Montanelas já experimentou alguma alternativa, quer dizer, à sua jaquina? É que às vezes alternativas costumam funcionar, está a perceber?
17: Sim, senhor, sim, senhor. Aqui há tempo experimentei aí uma brasileira, que por acaso até era do meu partido, mas a coisa não resultou. Olha, que eu até lhe pedia se ela me arranjava uns comprimidinhos azuis para o meu Zé ficar mais arrebitado, e ela tratou-me muito mal.
16: Peraí, a ver se eu compreendo. Tratou mal? Diga-me lá, eu não estou a perceber,
17: senhor Montanel. Sabe, senhor doutor, sabe, que é só, senhor doutor, é que a minha candidata era daltónica e não sabia que havia uma cor azul. Então, pensou que estava a brincar com ela e deixou-me e mudou de partido. Agarrou-se ao meu compadre Libório, como ele, que o senhor doutor sabe, como ele tinha mais posse do que eu, ela disse que assim ficava mais independente.
16: Quer-se dizer, desligou-se do senhor Montanelas e tornou-se independente. Bom, isso costuma acontecer com alguns candidatos a lugares públicos. A independência é o que está a dar. Bem, já vi que o meu amigo Montanelas já recorreu a algumas alternativas e nada, mesmo nada, funcionou. Pronto, vou colocar-lhe uma última questão para podermos começar um tratamento. Diga-me lá, senhor Montanelas, há quanto tempo é que o senhor... Quanto tempo é que o senhor não entra dentro de alguém?
17: Já para aí é uns 5 anos, senhor doutor. Olha, senhor doutor, a última vez que eu estive assim dentro de alguém foi quando fiz uma excursão a Lisboa e visitei o Cristo Rei.
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0: Se há quem queira transformar Portugal num campo de golfe, a junta da Aldeia Nova do Antigamente também está nessa. Porque lá também há grandes cabeças com enormes mioleiras.
1: Dois de cá estão, porque não estão em férias. Estamos cá todos, ó Presidente.
2: Pois, sendo assim, vamos lá chegar a um acordo antes que chegue para aí o Cabotes que nos veio fazer a proposta.
3: Ó, compadre, Presidente, isso de um acordo mais devagar, devagarzinho, porque eu só estou de acordo com o que for para bem da nossa aldeia e me der alguma coisa a mim, porque eu sou da oposição, mas não sou parvo. E mais, aviso desde já que fiz uma coligação aqui com a comadre Jacinta Leiteira e vamos ser, agora já não tem a maioria total e absoluta.
1: Pronto! Ai, eu sabia que eles andavam para aí a fazer qualquer coisinha, assim os dois juntos um com o outro. Mas nunca julguei que a comadre Jacinta Leiteira fizesse uma pouca vergonha dessas. Com quem está uma coligação com o Chico Barbeiro, ah?
4: Comadre secretária, não charme em primeira dama comigo, não me ofenda. Porque eu também sei umas coisas do seu passado e se eu abras com elas, o seu homem é capaz de não gostar de ouvir o que eu tenho para dizer.
2: Basta! As comadres não se zanguem, porque quando as comadres se zangam, a coisa dá mais porcaria que a dos porcos que correm aí para o ribeiro. Ora bem, o futuro da Aldeia Nova do Antigamente está no campo do golfe que o Cabotes nos propôs e que vem cá agora para saber a resposta. Portanto, quem concorda e está de acordo com o campo de golfe, não é? Põe qualquer coisa no ar.
3: Oh, compadre, vamos ser. Ah, olha, agora não me apetece,
4: hein? Põe lá, homem, que eu depois compenso-te. Sim, que eu já estou farta de aturar o gado e preferia aturar-te só a ti, se passarmos a ser administradores do campo de golfe.
1: Oh, viu, compadre Chico Barbeiro? Ai, aí a sua coligada já lhe dá ordens e tudo.
2: Atenção, hã? O Camote já parou ali o carro e está a vir para cá, hein? Vamos todos deixar de trabalhar e passar a ser administradores do campo de golfe, não é verdade?
3: Bem, a modos que salvaguardemos os nossos valores morais, não é verdade, compadre Presidente?
2: Oh, pois está claro, compadre, mas isso já estava discutido e aprovado. Tudo de acordo?
1: Tudo
2: acordado!
1: Ora bem, aprovado por unanimidade.
5: Olá, olá! Cá estou eu para saber a resposta. Poderemos tratar dos papéis para se criar a sociedade para os campos de golfe?
2: Oh, Mr. Smith, só há uma linha que precisa do vosso acordo para que tudo possa avançar para a frente.
5: Uma linha? Mas que a linha será essa? Please, please.
3: Oh, Camões, eu vou dizer. É a linha que salvaguarda os valores morais da Aldeia Nova do Antigamente.
5: O quê? Me não perceber o que ser preciso para salvaguardar os vossos valores morais.
2: É assim, olha. Constrói-se o campo de golfe se vocês não estiverem a contar com os nossos buracos, hã? Os buracos trazem vocês, ok?
1: Ai, homem, como é que eu tiro estas nódoas das tuas calças? Nem que fosse uma super mulher.
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0: libertaram, compadre. Mas então cumpriu mais do que os 2 anos.
1: Deram-me mais uma remessa de meses por causa de uma tentativa de fuga.
0: O quê? O compadre tentou fugir e...
1: Por acaso até não. Só que houve uma manhã em que me deu para tomar banho e lavar os dentes. E os guardas convenceram-se que eu me estava a preparar para fugir.
2: Que me cantando, como é que é? Demoraste uma hora para trazer os tesouros até cá acima? Mas a escada que tu subiste só tem 10 degraus, caramba!
3: Vai vendo a coisa cá de cima, só tem 10 degraus. Mas o culpado não se esqueça dos espaços que existem entre os degraus!
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cada vez as pessoas envelhecem mais tarde, né? Vão mais tarde para as instituições, o que é bom, porque ficam até mais tarde nas suas casas, mas quando vão também já vão normalmente em estados mais difíceis, mais dependentes. Portanto, eu acho que as IPSS enfrentam uma situação um bocadinho complicada, porque podia haver mais apoios, e acho que é um trabalho que não é muito valorizado a nível da nossa sociedade, porque somos nós que muitas vezes somos a família, as minhas colegas, as ajudantes do lar, estão ali 24 horas com eles, e acho que é um trabalho que devia ser mais valorizado a todos os níveis.

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3: O tráfego rodoviário em Portugal aumentou 3% no primeiro semestre deste ano e o consumo de combustíveis subiu 1,7%. Os dados são destacados hoje pela Associação Ambientalista Zero no Dia Europeu Sem Carros. A organização analisou as estatísticas mais recentes do Instituto da Mobilidade e dos Transportes e da Direção-Geral de Energia e Geologia. Entre janeiro e junho foram percorridos mais de 13 mil milhões de veículos quilómetro nas principais estradas analisadas pelo IMT. Já no ano terminado em julho, o consumo de combustíveis rodoviários chegou aos quase 6 milhões de toneladas. A gasolina registou o maior aumento, com 4,7%. Já o consumo de gasóleo cresceu 0,7%. Para a Zero, os números mostram que a eletrificação dos transportes ainda não é suficiente para compensar o aumento da circulação automóvel. A associação estima, aliás, que cerca de 97% dos quilómetros percorridos em Portugal continuam a ser feitos em veículos de combustão. Perante o aumento do preço dos combustíveis, a Zero rejeita descidas generalizadas do ISP ou do IVA, defende, em alternativa, apoios dirigidos às famílias mais vulneráveis e um reforço do investimento nos transportes públicos. A associação propõe também a eletrificação de frotas com elevada utilização, como táxis, TVDE, rentacars e autocarros turísticos. A Zero alerta ainda para o impacto nas metas climáticas. Segundo os seus cálculos, as emissões do transporte rodoviário continuam muito acima da trajetória necessária para cumprir os objetivos definidos para 2030. A Câmara de Albufeira vai atribuir 116 bolsas de estudo a estudantes do ensino superior no próximo ano letivo. O investimento ultrapassa os 224 mil euros. Os apoios abrangem cursos técnicos superiores profissionais, licenciaturas e mestrados. Estão previstas 6 bolsas para cursos técnicos superiores profissionais, no valor de 200 euros mensais. Para as licenciaturas, serão atribuídas 40 novas bolsas e 55 renovações, também de 200 euros por mês. Já os estudantes de mestrado terão 15 bolsas no valor mensal de 150 euros. Todos os apoios têm a duração de 10 meses. As candidaturas a novas bolsas decorrem até 12 de outubro e devem ser entregues nos Serviços de Ação Social da Câmara de Albufeira, mediante agendamento prévio. Ministro da Educação, Ciência e Inovação, Fernando Alexandre, visita hoje o local onde será construído o futuro campus do Barlavento da Universidade do Algarve, em Portimão. A visita está marcada para as 16h30 da tarde, em Barranco do Rodrigo. Durante a iniciativa, será assinado o acordo entre a Universidade do Algarve e o município de Portimão para a concretização do novo campus. O programa inclui ainda a apresentação do projeto e a plantação simbólica de um sobreiro pelas entidades parceiras como sinal de compromisso com o novo campus e com a sustentabilidade. O Geoparque Algarvensis recebeu o certificado de integração na Rede Mundial de Geoparques da Unesco. A cerimónia decorreu na Finlândia durante a 18ª Conferência Europeia de Geoparques e assinala o reconhecimento internacional do projeto que junta os municípios de Albufeira, Loulé e Silves. A ratificação do Estatuto de Geoparque Mundial da Unesco tinha sido aprovada em abril deste ano em Paris. O projeto é desenvolvido desde 2018 com a participação dos 3 municípios, da entidade responsável pela gestão do geoparque, escolas, investigadores, instituições e comunidades locais. Para os responsáveis, o reconhecimento representa uma valorização do património geológico, natural e cultural do território e abre novas oportunidades de cooperação internacional. O novo capitão do Porto e comandante da Polícia Marítima de Lagos, Miguel Vieira, foi recebido na Câmara Municipal por ocasião da entrada em funções. O encontro contou com o presidente da autarquia, Hugo Pereira, e o vice-presidente Paulo Jorge Reis e decorreu no âmbito da cerimónia tomada de posse e entrega de comando. A iniciativa contou também com a presença do diretor-geral da Autoridade Marítima e comandante-geral da Polícia Marítima, vice-almirante Diogo Arroteia. Durante o encontro foi ainda assinado um acordo de intenção para a cedência de uma viatura ao Comando Local de Lagos da Polícia Marítima. O objetivo é reforçar as condições de mobilidade dos militares e agentes nas missões de policiamento, fiscalização, vigilância e investigação. Bruno Ferreira Rendeiro toma posse na quarta-feira como capitão do Porto e comandante local da Polícia Marítima de Portimão. A cerimónia está marcada para as 10:30 da manhã no exterior das instalações da Capitania do Porto de Portimão. Bruno Ferreira Rendeiro sucede no cargo ao comandante Eduardo Pousadas Godinho. A EMARP lançou em Portimão o livro infantil O Mistério dos Maus Hábitos. A história acompanha 5 cães numa aventura que alerta para a importância do trabalho dos profissionais da limpeza urbana e para os comportamentos que ajudam a manter a cidade limpa. O livro foi apresentado no domingo no Lugar do Rio, numa iniciativa que juntou cerca de 60 crianças. Filhos de colaboradores da EMARP deram voz às personagens numa leitura encenada. A obra aborda ainda a utilização correta dos ecopontos e papeleiras, a recolha de dejetos caninos e a correta gestão de resíduos. O Mistério dos Maus Hábitos é o terceiro livro da coleção Portimão Sustentável e vai ser distribuído no próximo ano letivo às crianças do primeiro ciclo das escolas do concelho. Portimão assinala entre 23 e 30 de setembro a Semana Europeia do Desporto, com 8 dias de atividades gratuitas para diferentes idades. O programa inclui surf adaptado, judo, fitness, skate, hidroginástica, pilates, caminhadas e outras atividades ao ar livre. Um dos destaques acontece sábado, com várias propostas para famílias, incluindo uma aula de fitness na Alameda da República, skate freestyle na Marina e uma aula noturna de hidroginástica no Complexo Desportivo de Alvor. No domingo há a caminhada, corrida e treino funcional no Lugar do Rio, numa manhã dedicada à atividade física. A programação inclui ainda atividades para a população sénior e iniciativas dirigidas à comunidade escolar. A Semana Europeia do Desporto é promovida pela Comissão Europeia e decorre sob o lema #BeActive. Em Portimão, algumas atividades são de participação livre, enquanto outras exigem inscrição prévia.

0: 3 horas.
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0: 4 horas. Boa tarde.
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0: o homem da boina virada ao contrário. Portanto, é esta a tua imagem de marca?
1: É, já lá vão uns aninhos, desde sair da tropa, é verdade. Uma imagem de marca. Os Delfins são a banda da minha vida, sem dúvida, não é? Uns 25 anos juntos, não é? Depois parámos, demos por terminada a carreira, regressámos em 2019 a convite da Câmara Municipal de Cascais, quis fazer um concerto de homenagem aos Delfins com a Orquestra Sinfónica. E foi isso que foi o trigger, digamos assim, para que o grupo se voltasse a

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1: No episódio de hoje vou falar-vos do livro O Que Ninguém Viu, de Andréa Mara, editora Singular. Após um acontecimento trágico, surgem, invariavelmente e de forma irremediável, o remorso, o arrependimento e a culpa. Assim encontramos Saive, dilacerada com o que podia ter feito, o que podia ter sido e não foi, e o se a martelar de forma impiedosa a memória. Se não tivesse dito às meninas que fossem à frente, se a editora não tivesse ligado, se não se tivesse distraído, sempre que a desgraça nos bate à porta, procuram-se razões nos pequenos detalhes de cada decisão. Se não tivessem escolhido aquele dia, se não tivessem ido para Londres, se os amigos do marido não se tivessem juntado para um encontro 20 anos depois, a lista é interminável. E, no entanto, aconteceu. Saive, em plena hora de ponta, a empurrar o carrinho com uma mão, com a plataforma do metro repleta de pessoas. Entretanto, o telefone toca. Ela a tentar perceber quem seria e a preparar-se para rejeitar a chamada. Ela a dizer à Faye, a filha mais velha, para entrar com a Bia, que estaria logo atrás. O toque finalmente silencia-se, talvez porque ali não haja rede. Quando olha de novo à procura das filhas, elas já estão mais à frente. Tenta alcançá-las, mas há um mar de gente em direção às portas. E ela há uns metros atrás. Ainda vê as meninas de mão dada, a Bia, a mais pequena de 2 anos, a entrar com a mana de 6. E depois... depois as portas fecham-se. Ela do lado de fora, a composição a afastar-se. E ela a gritar enquanto abre caminho por entre as pessoas. Mas já não adianta. Os dados estão lançados e um verdadeiro pesadelo começa. Boas leituras.
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5 horas. 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

boa terça-feira. O Dia Europeu Sem Carros celebra-se anualmente a 22 de setembro. A data visa sensibilizar a população e autoridades para a necessidade de reduzir o tráfego rodoviário dentro das cidades, de forma a aumentar a qualidade de vida e garantir a sustentabilidade dos recursos naturais, optando por alternativas de transporte menos poluentes como os transportes públicos e bicicletas. Hoje os nossos parabéns vão para um tenor, compositor e produtor musical italiano. Chama-se Andrea Bocelli, faz 68 anos, vencedor de 5 Brit Awards e 3 Grammys. Bocelli gravou 9 óperas completas, além de vários álbuns clássicos e populares, tendo vendido mais de 70 milhões de cópias em todo o mundo.

Aqui fica o apelo. Uma rua com o nome de Isaura Borges Coelho. Em Lisboa ou em Portimão, de preferência nas duas. Uma mulher que parou um comboio à mão, enfrentou a ditadura de peito aberto e foi presa por querer que as suas colegas pudessem casar. Se um livro merece uma rua, uma vida como a dela merece pelo menos isso.

0: 6 horas. Boa tarde.
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Super Kizomba FM nesta radiosa terça-feira. Abrimos com Tosse Medo em Cádiz Gossi, o seu último lançamento que entrou diretamente para a nona posição no Top 10 Super Kizomba. Na sua última edição foi inclusivamente a entrada mais alta na tabela. E agora acabamos de recordar Toda a Noite de 2012 na voz soul e aveludada de Vanda May. Super clássico para hoje.

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0: Continua o desfile de grandes temas nesta terça-feira. Kia Kuk, Kia Daf, em reticências nos Reis do Semba. Também LG Beat Skilla na Afro and Funk Fever em Lutali. E agora tempo de estreia com Soraya Ramos. É ouro.
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Dias Maricoa. Os irmãos Maricoa são os responsáveis pelo Power Play desta semana, que fecha esta terça-feira em termos musicais. A escolha da mãe. Obrigado pela companhia. Amanhã voltaremos a estar presentes aí mesmo no seu rádio ou onde quer que nos ouça. Somos Super Kizomba, o maior projeto do mundo dedicado à divulgação.

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0: 7 horas.
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2: O tráfego rodoviário em Portugal aumentou 3% no primeiro semestre deste ano e o consumo de combustíveis subiu 1,7%. Os dados são destacados hoje pela Associação Ambientalista Zero no Dia Europeu Sem Carros. A organização analisou as estatísticas mais recentes do Instituto da Mobilidade e dos Transportes e da Direção-Geral de Energia e Geologia. Entre janeiro e junho foram percorridos mais de 13 mil milhões de veículos quilómetro nas principais estradas analisadas pelo IMT. Já no ano terminado em julho, o consumo de combustíveis rodoviários chegou aos quase 6 milhões de toneladas. A gasolina registou o maior aumento, com 4,7%. Já o consumo de gasóleo cresceu 0,7%. Para a Zero, os números mostram que a eletrificação dos transportes ainda não é suficiente para compensar o aumento da circulação automóvel. A associação estima, aliás, que cerca de 97% dos quilómetros percorridos em Portugal continuam a ser feitos em veículos de combustão. Perante o aumento do preço dos combustíveis, a Zero rejeita descidas generalizadas do ISP ou do IVA, defende, em alternativa, apoios dirigidos às famílias mais vulneráveis e um reforço do investimento nos transportes públicos. A associação propõe também a eletrificação de frotas com elevada utilização, como táxis, TVDE, rentacars e autocarros turísticos. A Zero alerta ainda para o impacto nas metas climáticas. Segundo os seus cálculos, as emissões do transporte rodoviário continuam muito acima da trajetória necessária para cumprir os objetivos definidos para 2030. A Câmara de Albufeira vai atribuir 116 bolsas de estudo a estudantes do ensino superior no próximo ano letivo. O investimento ultrapassa os 224 mil euros. Os apoios abrangem cursos técnicos superiores profissionais, licenciaturas e mestrados. Estão previstas 6 bolsas para cursos técnicos superiores profissionais, no valor de 200 euros mensais. Para as licenciaturas, serão atribuídas 40 novas bolsas e 55 renovações, também de 200 euros por mês. Já os estudantes de mestrado terão 15 bolsas no valor mensal de 150 euros. Todos os apoios têm a duração de 10 meses. As candidaturas a novas bolsas decorrem até 12 de outubro e devem ser entregues nos serviços de ação social da Câmara de Albufeira, mediante agendamento prévio. O Geoparque Algarvensis recebeu o certificado de integração na Rede Mundial de Geoparques da Unesco. A cerimónia decorreu na Finlândia durante a 18ª Conferência Europeia de Geoparques e assinala o reconhecimento internacional do projeto que junta os municípios de Albufeira, Loulé e Silves. A ratificação do Estatuto de Geoparque Mundial da Unesco tinha sido aprovada em abril deste ano em Paris. O projeto é desenvolvido desde 2018 com a participação dos 3 municípios, da entidade responsável pela gestão do geoparque, escolas, investigadores, instituições e comunidades locais. Para os responsáveis, o reconhecimento representa uma valorização do património geológico, natural e cultural do território e abre novas oportunidades de cooperação internacional. O novo capitão do Porto e comandante da Polícia Marítima de Lagos, Miguel Vieira, foi recebido na Câmara Municipal por ocasião da entrada em funções. O encontro contou com o presidente da autarquia, Hugo Pereira, e o vice-presidente Paulo Jorge Reis e decorreu no âmbito da cerimónia de tomada de posse e entrega de comando. A iniciativa contou também com a presença do diretor-geral da Autoridade Marítima e comandante-geral da Polícia Marítima, vice-almirante Diogo Arroteia. Durante o encontro, foi ainda assinado um acordo de intenção para a cedência de uma viatura ao Comando Local de Lagos da Polícia Marítima. O objetivo é reforçar as condições de mobilidade dos militares e agentes nas missões de policiamento, fiscalização, vigilância e investigação. Bruno Ferreira Rendeiro toma posse na quarta-feira como capitão do Porto e comandante local da Polícia Marítima de Portimão. A cerimónia está marcada para as 10:30 da manhã no exterior das instalações da Capitania do Porto de Portimão. Bruno Ferreira Rendeiro sucede-se no cargo ao comandante Eduardo Pousadas Godinho. A EMARP lançou em Portimão o livro infantil O Mistério dos Maus Hábitos. A história acompanha 5 cães numa aventura que alerta para a importância do trabalho dos profissionais da limpeza urbana e para os comportamentos que ajudam a manter a cidade limpa. O livro foi apresentado no domingo no Lugar do Rio, numa iniciativa que juntou cerca de 60 crianças. Filhos de colaboradores da EMARP deram voz às personagens numa leitura encenada. A obra aborda ainda a utilização correta dos ecopontos e papeleiras, a recolha de dejetos caninos e a correta gestão de resíduos. O Mistério dos Maus Hábitos é o terceiro livro da coleção Portimão Sustentável e vai ser distribuído no próximo ano letivo às crianças do primeiro ciclo das escolas do concelho. Portimão assinala entre 23 e 30 de setembro a Semana Europeia do Desporto, com 8 dias de atividades gratuitas para diferentes idades. O programa inclui surf adaptado, judo, fitness, skate, hidroginástica, pilates, caminhadas e outras atividades ao ar livre. Um dos destaques acontece sábado, com várias propostas para famílias, incluindo uma aula de fitness na Alameda da República, skate freestyle na Marina e uma aula noturna de hidroginástica no Complexo Desportivo de Alvor. No domingo há a caminhada, corrida e treino funcional no Lugar do Rio, numa manhã dedicada à atividade física. A programação inclui ainda atividades para a população sénior e iniciativas dirigidas à comunidade escolar. A Semana Europeia do Desporto é promovida pela Comissão Europeia e decorre sob o lema #BeActive. Em Portimão, algumas atividades são de participação livre, enquanto outras exigem inscrição prévia.

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0: O meu homem diz que os preliminares são muito importantes. Para já, ele anda nos preliminares já há quase um ano.
2: Deixa lá a rapariga ir para a praia, se ela faz assim tanto gosto nisso.
0: Mas a nossa filha quer ir com o Libório.
2: E depois, que mal faz? Se o Libório é tão inofensivo, que na última vez que andou a apanhar caracóis, apanhou 6. E deixou fugir outros tantos.
3: É como estou lhe dizendo, compadre. Esta é a melhor parte da excursão. Há motos que ali atrás da duna estão umas raparigas estrangeiras, há motos que a despir-se, a fazer nudismo. Vamos lá vê-las, vamos, compadre.
4: Não posso, compadre, porque se a minha mulher viesse a saber, dava-me cabo da paciência.
3: Essa agora, mas porquê, compadre?
4: Porque a duna é a subir para cima. E o médico disse à minha mulher que eu não posso fazer esforços físicos, compadre.
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15: Atenção, amigos ouvintes! Venham daí connosco assistir à consulta do nosso amigo Montanelas.
16: Senhor doutor, já está na sala de espera o senhor Montanelas. Posso mandar entrar?
17: Pode sim, menina, pode mandar entrar.
16: Senhor Montanelas, pode entrar. O senhor doutor vai atendê-lo.
18: Obrigadinho, menina. Com licença, senhor doutor.
17: Olá. Então, senhor Montanelas, o que é que o traz por cá desta vez?
18: Ai, ai, senhor doutor, eu nem sei por onde começar. Eu estou aqui que nem autarca que não conseguiu ser eleito.
17: Oh, homem, comece pelo princípio e não tenho vergonha. Vá. Diga lá então que eu estou aqui para ajudá-lo, por mais difícil que seja o seu problema. Vá lá!
18: Então,
17: desabafe!
18: Então lá vai, senhor doutor.
17: Ah, vamos
18: desabafar. Não, está bem, senhor doutor, está bem. Sabe, senhor doutor, o meu Zé há muito tempo que não levanta a cabeça. Ainda aqui tudo, anda aqui tudo murcho, todo pendurado. E o pior é que a minha Jaquina já me ameaçou que a coisa continuasse assim e a falar com o nosso compadre Zacarias. Para ele lhe fazer uns favorzinhos.
17: Bom, bem, senhor Montanelas, parece que o senhor faz parte dos muitos cidadãos que sofrem de disfunção erétil.
18: Diz que é, senhor doutor, o que é que diz?
17: Homem, não me diga que o senhor nunca viu falar em disfunção erétil.
18: Não, senhor, mas diga-me lá, senhor doutor, isso tem cura, tá?
17: Claro que tem, senhor Montanelas, com franqueza que pergunta. Mas antes de lhe receitar alguma coisa, vou ter de fazer algumas perguntitas. Diga-me lá, o Sr. Montanelas já experimentou alguma alternativa, quer dizer, à sua jaquina? É que às vezes alternativas costumam funcionar, está a perceber?
18: Sim, senhor. Aqui há tempo experimentei aí uma brasileira, que por acaso até era do meu partido, mas a coisa não resultou. Olha, que eu até lhe pedia se ela me arranjava uns comprimidinhos azuis para o meu Zé ficar mais arrebitado, e ela tratou-me muito mal.
17: Peraí, a ver se eu compreendo. Tratou-me mal? Diga-me lá, eu não estou a perceber, Sr. Montanelas.
18: Sabe, Sr. Doutor, sabe, é que é só, Sr. Doutor, é que a minha candidata era daltónica e não sabia que havia uma cor azul. Então, pensou que estava a brincar com ela e deixou-me e mudou de partido. Agarrou-se ao meu compadre Libório, como ele, o Sr. Doutor sabe, como ele tinha mais posse do que eu, ela disse que assim ficava mais independente.
17: Quer-se dizer, desligou-se do Sr. Montanelas e tornou-se independente. Bom, isso costuma acontecer com alguns candidatos a lugares públicos. A independência é o que está a dar. Bem, já vi que o meu amigo Montanelas já recorreu a algumas alternativas e nada, mesmo nada, funcionou. Pronto, vou colocar-lhe uma última questão para podermos começar um tratamento. Diga-me lá, Sr. Montanelas, há quanto tempo é que o senhor... Quanto tempo é que o senhor não entra dentro de alguém?
18: Já para aí é uns 5 anos, Sr. Doutor. Olha, Sr. Doutor, a última vez que eu estive assim dentro de alguém foi quando fiz uma excursão a Lisboa e visitei o Cristo Rei.
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15: Se há quem queira transformar Portugal num campo de golfe, a junta da Aldeia Nova do Antigamente também está nessa. Porque lá também há grandes cabeças com enormes mioleiras.
0: Dois cá estão, porque não estão em férias. Estamos cá todos, ó Presidente.
4: Pois, sendo assim, vamos lá chegar a um acordo antes que chegue para aí o Camões, que nos veio fazer a proposta.
17: Oh, compadre, Presidente, isso de uma corda mais devagar, devagarzinho, porque eu só estou de acordo com o que for para bem da nossa aldeia e me der alguma coisa a mim. Porque eu sou da oposição, mas não sou parvo. E mais, aviso desde já que fiz uma coligação aqui com a comadre Jacinta Leiteira e vamos ser-se. Agora já não tem a maioria total e absoluta.
0: Pronto! Ai, eu sabia que eles andavam para aí a fazer qualquer coisinha, assim os dois juntos um com o outro. Mas nunca julguei que a comadre Jacinta Leiteira fizesse uma pouca vergonha dessas. Com quem está uma coligação com o Chico Barbeiro, ah?
19: Ah, comadre secretária, não charme em primeira dama comigo, não me ofenda. Porque eu também sei umas coisas do seu passado e se eu abrasgo elas, o seu homem é capaz de não gostar de ouvir o que eu tenho para dizer.
4: Basta! As comadres não se zanguem, porque quando as comadres se zangam, a coisa dá mais porcaria que a dos porcos que correm para o ribeiro. Ora bem, o futuro da Aldeia Nova do Antigamente está no campo do golfe. Que o Camões nos propôs e que vem cá agora para saber a resposta. Portanto, quem concorda e está de acordo com o campo de golfe, não é? Põe qualquer coisa no ar.
17: Oh, compadre, vamos ser. Ah, olha, agora não me apetece, hein?
19: Põe lá, homem, que eu depois compenso-te. Sim, que eu já estou farta de aturar o gado e preferia aturar-te só a ti. se passarmos a ser administradores do campo da Golfe.
0: Oh, viu, compadre Chico Barbeiro? Ai, aí a sua coligada já lhe dá ordens e tudo.
4: Atenção, hein? O Camões já parou ali o carro e está a vir para cá, hein? Vamos todos deixar de trabalhar e passar a ser administradores do campo de golfe, não é verdade?
17: Bem, a moda é que salvaguardemos os nossos valores morais. Não é verdade, compadre presidente?
4: Oh, pois está claro, compadre. Mas isso já estava discutido e aprovado. Tudo de acordo?
0: Tudo
4: acordado!
0: Ora bem, aprovado por unanimidade.
20: Olá, olá. Cá estou eu para saber a resposta. Poderemos tratar dos papéis para se criar a sociedade para os campos de golfe?
4: Oh, Mr. Smith, só há uma linha que precisa do vosso acordo para que tudo possa avançar para a frente.
20: Uma linha? Mas que a linha será essa? Please, please.
17: Oh, Camões, eu vou dizer. É a linha que salvaguarda os valores morais da aldeia nova do antigamente.
20: O quê? Me não perceber o que ser preciso para salvaguardar os vossos valores morais.
4: É assim, olha. Constrói-se o campo de golfe. Se vocês não estiverem a contar com os nossos buracos, hã? Os buracos trazem vocês, ok?
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0: Só agora é que o libertaram, compadre. Mas a tão cumpriu mais do que os 2 anos.
20: Deram-me mais uma remessa de meses por causa de uma tentativa de fuga.
0: O quê? O compadre tentou fugir e...
20: Por acaso, até não. Só que houve uma manhã em que me deu para tomar banho e lavar os dentes. E os guardas convenceram-se que eu me estava a preparar para fugir.
17: Como cantando, como é que é? Demoraste uma hora para trazer os tijolos até cá acima? Mas a escada que tu subiste só tem 10 degraus, caramba!
4: Vai vendo a coisa cá de cima, só tem 10 degraus. Mas o culpado não se esqueça dos espaços que existem entre os degraus!
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0: 8 horas.
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Olá, viva! Estamos de regresso para falar de música nova. Abrimos a porta para mais uma viagem pelo AB Play. Duas horas cheias de novidades musicais. Pelo meio, na segunda hora, vamos olhar a tabela das músicas mais tocadas em Portugal. Arranque de hoje para À Toa e Dama. Chamem o 112.

Depois de mais de 20 anos como vocalista, compositor e produtor dos Azeitonas, Marlon edita Mudar com a participação de Presto, o primeiro single do álbum que será a sua estreia a solo. O álbum de estreia de Marlon, com edição no primeiro trimestre do próximo ano, dá o mote para o início da carreira a solo do artista, numa altura de transição pessoal e profissional. São, por isso, canções autobiográficas, onde Marlon explora intimidade e a sua consequente fragilidade, explorando situações vividas e outras que pretende

O novo single do rapper de Algueirão, Mem Martins, que conta com participação do artista guineense AD, marca o primeiro lançamento em nome próprio, desde a estreia do seu último álbum a solo. Mais Vida argumenta a favor das escolhas certeiras em prol de uma vida norteada pelo que realmente importa. E, em boa verdade, essa tem sido a tónica superlativa na consolidada discografia de Bispo.

Karol G está de regresso com um trabalho de 14 temas que percorre o amor, o desgosto, a raiva, a nostalgia, a esperança e a cura. Não como etapas de uma única história, mas como experiências emocionais que nos unem a todos. O tema Aí, junto a Karol G a Drake, um dos grandes momentos do novo álbum. Entre o reggaeton suave e o R&B melódico, o tema marca o regresso de Drake ao espanhol e cruza os universos dos dois artistas numa canção sobre um amor que continua presente, apesar das feridas do passado.

PZ apresenta o PEC inteiro, novo capítulo do projeto Álbum de Família, desta vez com a participação de António Zambujo. Mais um encontro inesperado entre duas vozes de universos musicais distintos, numa canção que nasce de uma pequena discussão familiar e acaba a apontar o dedo a um dos grandes males do nosso tempo, o narcisismo.

continuamos por cá com mais música nova. Soraya Ramos apresenta E Ouro, o quinto e último tema do projeto 5 Vibes, encerrando uma série de 5 músicas com 5 sonoridades distintas, com um som envolvente e emotivo. E Ouro é uma declaração de amor madura e serena que celebra a cumplicidade, a confiança e a vontade de construir um futuro a dois. Mais do que uma música sobre casamento, deixa uma mensagem da esperança. A maior riqueza está em encontrar a pessoa certa para caminhar ao nosso lado.

Shania Twain apresenta Stranger Things, o tema de destaque do seu novo álbum Little Miss Twain. Inspirada pelos sonhos de infância que alimentava enquanto crescia em Timmins, uma pequena cidade no norte do Canadá, Stranger Things é uma viagem pelas histórias e pelos lugares que imaginava existirem para lá do horizonte da sua terra natal, refletindo o olhar de uma criança sobre um mundo ainda por conhecer.

Ana Joyce e Paulo Flores, univozes em O Pai, um dueto emocionante dedicado à relação única entre pai e filha. O tema acompanha um dos momentos mais marcantes dessa relação. Ver uma filha crescer e preparar-se para começar uma nova etapa da sua vida ao lado da pessoa que escolheu para construir uma família. Entre a emoção da despedida e a felicidade de um novo começo, o pai celebra o amor, a família e os laços que permanecem para sempre.

Depois do sucesso de Al Romper, Joaquina dá início a uma nova fase com Verano en la Ciudad, um tema inspirado no seu regresso a Miami. O tema fala de nostalgia, das nossas raízes e da importância de voltar aos lugares e às pessoas que nos marcaram. Com um som leve e luminoso, é uma celebração de verão e da descoberta de que muitas vezes só valorizamos verdadeiramente aquilo que sempre fez parte da nossa vida quando estamos longe.

Continuamos com este espaço de música nova. Na próxima hora de emissão estaremos de regresso com mais novidades. Vamos em frente neste fecho de etapa, ouvindo Nena com Tenho Saudades de Casa. Estou

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0: 9 horas.
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estamos de regresso. Segunda parte do AB Play desta semana, com mais música nova. Vamos lá às novidades. Ainda vamos olhar o top dos temas mais ouvidos em Portugal. Vamos começar com Karol G, com Bruno Mars, Still.

Kylie Kendrell apresenta Closet, o tema de destaque do seu novo EP Valley Girls Problems, após a enorme projeção alcançada com Descendants. Atualmente o filme mais visto da Disney a nível mundial, a artista apresenta um novo capítulo da sua carreira, afirmando-se cada vez mais como uma das vozes mais promissoras da nova geração da pop para lá do ecrã.

com Hoje Tem, Piquica abre um novo capítulo no seu percurso artístico. O novo single contém Identidade, que a tornou uma das vozes mais singulares da nova música portuguesa, mas revela-se num registro mais orgânico, visceral e musical, assente em instrumentação ao vivo e numa visão criativa mais madura.

0: Continuamos neste espaço de música nova, mais um AB Play. Está a chegar a tabela das músicas mais tocadas. Enquanto não chega, Voltar é música de Daniel Drake.
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0: Vamos lá para mais uma contagem do top das músicas mais tocadas. Temos duas novidades para a saída de Antrix e Pedro Sampaio. Top mais. Vamos às contas. Queda mais acentuada pertence a Miley Cyrus. Bass Persuade caiu 7 lugares.
1: Número 10. Let's go.

0: Queda de 4 posições para 8, That I Made You Love Me, de Ariana Grande. 10º posto para Ray Dance, Dave and Thames manteve a posição. Queda de 1 lugar para Bad Bunny, no 9º posto, com Baile Inovidável. Entrou para a posição 8, Janice, Drake.
1: Número 8.

Top Match. Subida de 2 lugares com Plutónio no Interstellar no 7º lugar. Queda de 2 posições, Olivia Rodrigo canta Stupid Song. 6º posto. 5ª posição para Ugal com Solto. Jamaican subiu 1 lugar. Já liderou, agora está em 4º. Shakira com Burna Boy, Day Day. Vamos ao pódio. Karol G, By Ho, entrou diretamente para o 3º posto.

0: manteve a segunda posição, Richie Campbell com Plutónio, C'est la vie. E a liderança pertence ao 25 de Abril, de Lorna Johnny e Plutónio.
1: Número 1.

Contas feitas, voltamos a atualizar a tabela na próxima semana. Até lá, continuo por aí porque vamos ter já mais música nova.

Há dias em que apetece soltar tudo, outros em que custa encontrar as palavras. O primeiro EP de Carolina Quintas, As Coisas Que Não Disse, dá-nos dois pontos de partida. Cavalo à Solta e Palavras Presas. Carrega no play. Cavalo à Solta é uma canção que atravessa gerações e encontra a voz da Carolina. A obra de Fernando Torto e Ário dos Santos ganha uma nova interpretação no single do EP.

superestrela mundial Rima regressou com o single Tea, produzido pelo conceituado produtor Mustard, com produção adicional de London, construído em torno de um refrão hipnótico, batidas fortes e um ritmo contagiante. Tea assinala um novo e desafiante capítulo para Rima, transformando a metáfora divertida Body Like Tea numa celebração da beleza e das curvas femininas. Oh No chegou na sequência de Tea, o seu primeiro lançamento a solo do ano. A faixa combina compa, reggaeton, dancehall e afropop, ao mesmo tempo que revela o lado mais nostálgico do Rima.

E o AB Play está na sua reta final. Temos sempre mais música nova. As informações das novidades voltam na próxima semana. Enquanto isso, vamos em viagem com Brandon Flowers.

0: 10 horas.
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Sejam todos muito bem-vindos a mais uma edição dos Reis do Rock, aqui na sua estação de rádio de sempre. O meu nome é Hélder Reis, este é o início de mais 60 minutos à volta do planeta, com as melhores músicas que foram sendo feitas ao longo de décadas. Kickstart My Heart, pelos Motley Crue, uma banda americana de heavy metal formada em Hollywood, na Califórnia, em 1981, pelo baixista Nick Six e o baterista Tommy Lee, com o guitarrista Mick Mars e o vocalista Vince Neil, que se juntou logo depois. A banda vendeu qualquer coisa como 100 milhões de discos em todo o mundo para a abertura desta edição dos Reis do Rock. De fundo já toca Dominion, dos ingleses Sisters of Mercy. Foi lançada como o segundo single do segundo álbum de estúdio Floodland, em fevereiro de 1988. Foi escrita pelo vocalista da banda, Andrew Eldritch. Bem-vindos.

Mike Francis. A canção foi escrita como uma canção de amor baseada na experiência de Francis com uma ragazza associada aos Rosicruces do norte da Califórnia, enquanto Francis abordava o seu interesse por ovnis. Veloria foi lançada como single principal de Bossa Nova em julho de 1990 e tornou-se o primeiro sucesso da banda a chegar ao Top 40 no Reino Unido. De fundo, I Wanna Be Adored, uma das canções que faz parte da banda britânica The Stone Roses, foi a primeira faixa do seu álbum de estreia, The Stone Roses, e foi lançada como single. Sons de Ian Brown para os reis de hoje. Vamos ouvir.

As voltas que a música dá ao mundo em 60 minutos de rádio. You Make Me Real, Doors. Fomos ao fundo do baú para retirar She's In Love With You, de 1978, de Suzy 4. E agora em antena, Abracadabra. É o 12º álbum de estúdio da banda de rock americana Steve Miller Band. O álbum foi lançado em 15 de junho de 1982 pela famosa Capitol Records. Do mesmo ano de Suzy 4, nasce Kraftwerk, Das Model, escrita pelos músicos Ralf Hüttler e Karl Bartos, com a colaboração do artista Emil Schultz na letra, daqueles que foram considerados os inovadores e pioneiros da música eletrónica. De Düsseldorf, da Alemanha, Das Model.

I Still Haven't Found What I'm Looking For, dos U2, álbum Rattle and Hum, de The Edge Box. Está tudo dito nesta edição de 60 minutos de encontros com a música à volta do planeta. Voltamos a marcar encontro na próxima semana. Até lá, continuem a ouvir boa música. Cheers, my friends. See ya.

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0: 11 horas. 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

Olá a todos, sejam muito bem-vindos a mais uma edição do Cascais Garage. O meu nome é Cláudio Silva e estou aqui para vos dar uma hora das melhores bandas de garagem nacionais. Sim, porque se a banda tem uma garagem, ela vai passar por aqui. Obrigado pela tua companhia aqui na tua rádio de eleição. E para abrir o programa de hoje, vamos ficar com os Monoclones e este novíssimo Like I Do.

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1: E voltamos a Cascais para ficar com os Flying Kings e este Some Old Tree.

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1: Vintage no Cascais Garage, onde recordamos velhas glórias do pop e do rock nacional. Vamos recordar os Três Tristes Tigres com Zap Canal.

Olá a todos, sejam muito bem-vindos à segunda parte do Cascais Garage de hoje. O meu nome é Cláudio Silva e continuo por cá por mais cerca de 30 minutos para vos dar a conhecer as melhores bandas de garagem nacionais. Sim, porque se a banda tem uma garagem, ela vai passar por aqui. E se tu tens uma banda e essa banda tem uma garagem, envias tuas músicas para cascaisgarage@gmail.com. E já de seguida vamos ficar com os Tones of Rock com este fabuloso...

E acabámos de escutar Chico Gaiato com Voltas e Voltas, e já estamos a escutar Fala Povo Fala com Travessa.

O Cascais Garage de hoje está quase a terminar. Temos um tema dos Luminance New para escutar. Passa por cascaisgarage.pt para escutar todas as emissões do programa. Passa também pelo Facebook Cascais Garage. Deixa por lá o teu like e assim vais recebendo todas as notificações. Mas se tens uma banda e essa banda tem uma garagem, envia as tuas músicas para cascaisgarage@gmail.com. E para terminar o programa de hoje, Luminance New com In 10 Years. Até para a semana. Tchau!

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